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1: 8 e 12.
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0: que a graça de nosso Senhor Jesus Cristo, o amor do Pai, e a comunhão do Espírito Santo, que ilumina a Igreja, esteja sempre convosco.
1: Bendito seja Deus, que nos reuniu na luz de Cristo.
0: Minhas irmãs e meus irmãos, reunidos por causa desse amor incondicional de Deus, e nos enviou, que nos enviou o seu Filho, a palavra viva, ele nos convida a celebrarmos bendignamente esta Santa Eucaristia, a partir de nossa conversão, nosso pedido de perdão, nosso desejo de recomeçar diante desse amor, dessa misericórdia. Peçamos perdão,

Ó Deus, pulsa daqueles que em vós esperam, sede favorável ao nosso apelo, e como nada podemos em nossa

0: Leitura do livro do Êxodo. Naqueles dias, os israelitas, partindo de Rafidim, chegaram ao deserto do Sinai, onde acamparam. Israel armou aí suas tendas, defronte da montanha. Moisés, então, subiu ao encontro de Deus. O Senhor chamou do alto da montanha e disse: assim deverás falar à casa de Jacó e anunciar aos filhos de Israel: vistes o que fiz aos egípcios, e como vos levei sobre asas de águia e vos trouxe a mim. Portanto, se ouvirdes a minha voz e guardardes a minha aliança, sereis para mim a porção escolhida dentre todos os povos, porque minha é toda a terra. E vós sereis para mim um reino de sacerdotes e uma nação santa. Palavra do Senhor.
1: Graças a Deus.

Leitura da carta de São Paulo aos Romanos. Irmãos, quando éramos ainda fracos, Cristo morreu pelos ímpios no tempo marcado. Dificilmente alguém morrerá por um justo. Por uma pessoa muito boa, talvez alguém se anime a morrer. Pois bem, a palavra de Deus nos ama é que Cristo morreu por nós, quando éramos ainda pecadores. Muito mais agora, que já estamos justificados pelo sangue de Cristo. Seremos salvos da ira por ele. Quando éramos inimigos de Deus, fomos reconciliados com ele pela morte do seu filho. Quanto mais agora, estando reconciliados, seremos salvos por sua vida. Ainda mais, nós nos gloriamos em Deus, por nosso Senhor Jesus Cristo. É por ele que, já desde o tempo presente, recebemos a reconciliação. Palavra do Senhor. Amém.

vendo Jesus as multidões, compadeceu-se delas, porque estavam cansadas e abatidas, como ovelhas que não têm pastor. Então disse a seus discípulos: a messe é grande, mas os trabalhadores são poucos. Pedi, pois, ao dono da messe que envie trabalhadores para a sua colheita. Jesus chamou os 12 discípulos e deu-lhes poder para expulsarem os espíritos maus e para curarem todo tipo de doença e enfermidade. Estes são os nomes dos 12 apóstolos. Primeiro, Simão chamado Pedro e André, seu irmão. Tiago, filho de Zebedeu, e seu irmão João. Filipe e Bartolomeu. Tomé e Mateus, o cobrador de impostos. Tiago, filho de Alfeu e Tadeu. Simão, Zelota, e Judas Iscariotes, que foi o traidor de Jesus. Jesus enviou estes 12 com as seguintes recomendações: não deveis ir aonde moram os pagãos, nem entrar nas cidades dos samaritanos, e antes as ovelhas perdidas da casa de Israel. Em vosso caminho anunciai: o reino dos céus está próximo. Curai os doentes, ressuscitai os mortos, purificai os leprosos, expulsai os demônios. De graça recebestes, de graça deveis dar.

E as irmãs e meus irmãos que vêm de perto e longe estão aqui no ato do Sagrado Coração de Jesus. A todos que nos acompanham pela Rádio Saragatiene, também pelo YouTube da paróquia. Nesse domingo do ressuscitado, o Cristo crucificado, ressuscitado, eu desejo a todos, pais, saúde para o corpo e para a alma. Queridas irmãs e irmãos, a pergunta e a resposta. À luz dessa liturgia, 11º domingo do tempo comum, a respeito do amor de Deus. O Deus que nos acalma, o Deus que nos acompanha, o Deus que nos liberta, o Deus que cuida de nós, o Deus que não está distante de nós. Quantas vezes nos distanciamos de Deus? Todas as vezes que pensamos em sermos uma semente, como uma poeira no mundo, sozinho, ou jogado à sorte. Mas nós somos criaturas de um Deus amor. Deus caritas este. Deus é amor. Quando nós celebramos a solenidade da Santíssima Trindade, quando encerramos todo o ciclo pascal, e hoje com o capítulo 10, com a liturgia do 11º domingo do tempo comum, e o capítulo 9 do Evangelho de São Mateus, damos continuidade aos ensinamentos de Jesus, os passos de Jesus. E pela primeira vez, Jesus chama os discípulos, os apóstolos, discípulos, e os envia dois a dois, como missionários. Os envia dois a dois para viverem a graça de se reconciliar com Deus e fazer Israel voltar a se reconciliar com Deus, porque Israel está perdido. Pelas forças da época política e da religião, perderam-se no desvaneio do poder, das ideias e da lei pela lei. Nada diferente de algumas estruturas criadas atualmente. Então nós somos chamados, irmãs e irmãos, a nos perguntar por que Deus nos ama tanto? Por que Deus continua a cuidar de nós? E só pode dar resposta a respeito desse amor de Deus quem hoje não duvida desse amor, do amor de Deus. Mesmo tendo passado, ou hoje, atualmente, passa por sérias realidades, adversidades, conflitos, sofrimentos, mas também alegrias, felicidade. O Evangelho que nós ouvimos é uma resposta do Sermão das Montanhas. No Sermão da Montanha, Jesus fala das bem-aventuranças, como nós devemos ser felizes. Depois Jesus fala como devemos nos portar diante dessa busca da felicidade, por onde passarmos, os nossos relacionamentos, como convivemos.
só pode responder a respeito do amor de Deus. Mesmo tendo passado por tantas cruzes, quem se sente amado por Ele? O amor de Deus é real, mas eu me sinto amado. Só pode falar de amor quem se sente amado. Isso vai ser revelado no dia a dia e a reciprocidade acontecerá. A reciprocidade desse amor que nós recebemos de Deus. Na carta de São Paulo aos Romanos, nós ouvimos: quando éramos inimigos de Deus, fomos reconciliados com Ele pela morte do Seu Filho. Quanto mais agora, estando já reconciliados, seremos salvos por Sua vida. Ainda mais, nós nos gloriamos em Deus por nosso Senhor Jesus Cristo. É por Ele que já desde o tempo presente recebemos a reconciliação. Pois bem, a prova de que Deus nos ama é que Cristo morreu por nós, quando éramos ainda pecadores. Veja como nós devemos viver esse tempo comum e a luz do Evangelho de São Mateus com essa orientação de Jesus aos discípulos. E quando olha para a multidão, vê um povo de Israel como ovelhas que não têm pastor. Então disse a seus discípulos: a messe é grande, mas os trabalhadores são poucos. Pedi, pois, ao dono da messe que envie trabalhadores para a sua colheita. Nós somos chamados, então, diante desse primeiro momento, a vivermos a nossa vocação, a nos sentirmos chamados por Deus, mesmo diante das adversidades, a enfrentar a nós mesmos o egoísmo, o orgulho e fazer a vontade de Deus em seu Filho, Jesus Cristo. A messe vai continuar sendo grande. E onde é que nós devemos observar a messe? Povo de Deus, o momento da colheita. Olhar dentro de casa, no mundo que nós estamos vivendo, a igreja, os movimentos que participamos, os grupos do WhatsApp que nós fazemos parte. Como nós devemos nos relacionar? Como estamos nos relacionando com Deus? Diante do seu amor e do amor que tenho por Ele. Como estou me relacionando com esse mundo em guerra? E os conflitos em família? Como estou me relacionando? Pedi, pois, ao dono da messe que envie trabalhadores para a sua colheita. Quem são esses trabalhadores? E são chamados discípulos. Discípulo significa enviado. Nós somos enviados, chamados pelo nome. Jesus chamou 12, e não pelo grau de importância. Primeiro, Pedro, não, mas pela responsabilidade, pelo serviço que cada um iria receber. Na sequência, o último é citado, Judas Iscariotes, que foi o traidor de Jesus. Por que Jesus chamou Judas? Por que Jesus chamou quem iria trair? Porque quando somos enviados, entramos nesse processo de amor. Quanto mais nos sentimos amados por Deus,
mas revelamos em nossa vida e às vezes com as nossas palavras o amor que nós recebemos. Às vezes pensamos que é muito falar que convertemos e evangelizamos, mas é com a nossa vida. Só falamos depois daquilo que nós vivemos, em primeiro lugar. Judas teve a sua oportunidade de falar menos e fazer mais o amor que Deus lhe dava. Ele foi chamado a reproduzir, a construir, a se refazer como pessoa. Ele fez sua escolha. Pedro negou Jesus 3 vezes. Mas 3 vezes, muitas outras vezes, com o perdão que Jesus disse que não tem limite. E disse a ele, Pedro, não só 7 vezes. Jesus perguntou, Pedro, tu me amas? Todos os dias somos perguntados. Todos os dias somos interrogados por Jesus. Tu me amas? Pedro se arrependeu, se converteu, se tornou ponto de unidade do amor de Deus no meio dos discípulos, porque se converteu, porque se deixou amar para amar a todos. Por último, irmãs e irmãos, Jesus diz como nós devemos revelar esse amor que nós recebemos de Deus e como somos enviados. Para onde? O que podemos fazer? Com as seguintes recomendações. Não deveis ir aonde moram os pagãos, nem entrar na cidade dos samaritanos. E diante das ovelhas perdidas da casa de Israel. Era o povo de Israel que estava perdido. Depois, vamos para os pagãos. Os pagãos serviram de exemplo para aqueles que se achavam motivados, munidos da política e da religião da época, melhor do que os outros. O povo de Israel, que ouviu os mandamentos, o amor de Deus, e hoje não sabe colocar em prática. É estes. A quem mais é dado, mais será cobrado. Então Jesus veio não para abolir a lei, ou destruir aqueles que primeiro ouviram o amor do seu Pai, mas veio acolhê-los. Depois, em vosso caminho, anunciar: o reino dos céus está próximo. E cuidado, o reino dos céus está próximo. Ligado também uma linguagem apocalíptica. Jesus está voltando, tá, mas ele está no meio de nós, vivendo, vivamos o momento presente, fazendo a vontade do Senhor, que já está ressuscitado. O reino dos céus está próximo, é aqui, a construção desse reino, todos os dias. É dentro do nosso coração. Curai os doentes, ressuscitai os mortos. Quem ama tem o poder de purificar os leprosos, expulsar os demônios. Não tenha medo. Demônio tem pavor em quem ama verdadeiramente. O demônio tem pavor de quem vive o amor de Deus. O demônio tem pavor de quem faz o bem. Só sendo um demônio, bichinho, um cartito, fala tão mal, é porque queremos disfarçar e não amar como devemos amar. E culpamos.
sempre ou outro, o adversário, ou criamos adversários. Mas o pior adversário nosso de cada dia, nós mesmos. Purificai os leprosos, curai os doentes, ressuscitai os mortos. Tudo isso pode acontecer. Se em uma família alguém decide amar o primeiro. Se alguém na igreja decide amar o inimigo. Se alguém que se diz bem religioso não fala mal do próximo. Destrói o demônio. Se alguém na família decide amar mais, sem esperar nada em troca, material ou espiritual. Quem decide livremente encontrar-se sempre em outro lugar e fazer a vontade de Deus por amor, sem se amostrar, esse expulsa demônios. Cura os males do corpo e da alma. De graça recebestes, de graça deveis dar. Ontem nós celebramos o dia de Santo Antônio. Celebrei a solenidade de Santo Antônio lá na comunidade de Genipapo. Mas no meu coração, que ele não tinha celebrado em outro horário, rezei ao Imaculado Coração de Maria. É o Imaculado Coração de Maria que me educa a viver com o chamado vocacionado de Deus para expulsar esses tipos de demônio, a amar, aí o encontro dos que precisam, estão mais necessitados. Porque o Imaculado Coração de Maria é educadora do amor, da paz e da fraternidade. Que o Imaculado Coração de Maria nos leve ao coração do seu Filho Jesus, que é manso e humilde, que nós celebramos sexta-feira. E que cessem as palavras e valem as obras, como diz Santo Antônio, no nosso dia a dia, para podermos descobrir a fonte inesgotável desse amor que os discípulos receberam com poder para destruir o mal ou os males afastar da terra. Louvado seja nosso Senhor Jesus Cristo. Estando em silêncio, guarda a palavra de vida.

0: Deus Pai, Todo-Poderoso, Criador do céu e da terra,
1: e em Jesus Cristo, seu Filho,
0: que foi concebido pelo poder do Espírito Santo, nasceu da Virgem Maria, foi crucificado, morto e sepultado, subiu aos céus. Glória de vir julgar os vivos e os mortos. Na Santa Igreja Católica,
1: na comunhão dos santos,
0: na

0: para ser vosso reino de sacerdotes e nação santa. Pedimos vossa força, rezando. Derramai em nós, ó Pai, a vossa compaixão, todos.
1: Dai à Igreja o vosso coração, que se compadece ao ver pessoas abandonadas, sem alguém que partilhe de seu sofrimento, rezemos.
0: Derramai em nós, ó Pai, a vossa compaixão.
1: Dai-nos o santo coração sacerdotal, que procure santificar, divinizar e humanizar os relacionamentos entre irmãos e irmãs, rezemos.
0: Derramai em nós, ó Pai, a vossa compaixão.
1: Dai-nos vosso divino amor, capaz até de morrer pelos inimigos, na ânsia de os ganhar para vós, rezemos.
0: Derramai em nós, ó Pai, a vossa compaixão. Ó Pai, fazei em nós vosso povo santo, vossa presença de bênção em favor da humanidade. Por Cristo, vosso Filho, e seu nosso Pai. Peçamos a nossa vida diante do altar do Senhor, cantando o canto do ofertório.

0: Irmãs e irmãos, para que o meu vosso sacrifício seja aceito por Deus Pai Todo-Poderoso. Ó Deus, com estes dons, alimentai nossa vida e a renovais pelos sacramentos, concedei nós os pedidos, que nunca falte este auxílio ao nosso corpo e à nossa alma. Por Cristo nosso Senhor.
1: Amém.
0: O Senhor esteja convosco. Orações ao alto. Demos graças ao Senhor nosso Deus. A verdade é digna e justo. Nosso dever de salvação dá-nos graças. Sempre e em todo lugar, Senhor Pai Santo, Deus eterno e todo-poderoso, por Cristo, Senhor nosso. Nascendo, ele renovou a antiga condição humana. Sofrendo a paixão, apagou nossos pecados. Ressurgindo dos mortos, concedemos a vida eterna. Subindo a voz ao Pai, abrimos as portas do céu. Por isso, com a multidão dos anjos santos, entoamos o hino da vossa glória, dizendo a uma só voz: Santo, Santo, Santo, Senhor Deus do Universo, céu e a terra proclamam a vossa glória. Bendito que vem em nome do Senhor. Oração Eucarística terceira. Na verdade, vós sois santo, ó Deus do Universo, e tudo que criaste se proclama o vosso louvor, porque o Jesus Cristo, vosso Filho, seu nosso, pela força do Espírito Santo, das vindas santidade a todas as coisas e não cessais de reunir para vós um povo que vos ofereça em toda parte, do nascer ao pôr do sol, um sacrifício perfeito. Por isso, ó Pai, nós os suplicamos, santificai pelo Espírito Santo as oferendas que vos apresentamos para serem consagradas, a fim de que se torne o corpo e o sangue de vosso Filho, nosso Senhor Jesus Cristo, que nos mandou celebrar estes mistérios.
2: Enviai o vosso Espírito Santo.
0: Na noite em que se entrega, Jesus tomou o pão, pronunciou a bênção e ação de graças. Partiu e deu aos seus discípulos, dizendo: tomai todos e comei, isto é o meu corpo, que será entregue por vós.

Do mesmo modo, no fim da ceia, ele tomou o cálice em suas mãos e deu graças novamente. E deu aos seus discípulos, dizendo: tomai todos e bebei, este é o cálice do meu sangue. O sangue da nova e eterna aliança, que será derramado por vós e por todos, para a remissão dos pecados. Fazem isto em memória de mim.

0: Da fé, anunciamos, Senhor, a vossa morte e proclamamos a vossa ressurreição. Vinde, Senhor Jesus.
1: Celebrando agora, Pai, memorial da paixão redentora do vosso Filho, da sua gloriosa ressurreição e ascensão ao céu. Enquanto esperamos sua nova vinda, nós os oferecemos em ação de graças este sacrifício vivo e santo.
0: Aceitai, ó Senhor, a nossa oferta.
1: Olhai com bondade a oração da nossa igreja. Reconhecei nela o sacrifício que nos reconciliou conosco. Concedei que alimentamos com o corpo e sangue do vosso Filho, repleto do Espírito Santo, nos tornemos em Cristo um só corpo e um só Espírito.
0: O Espírito nos una no só corpo.
1: Que o mesmo Espírito faça de nós uma eterna oferenda, para alcançarmos a herança com vossos eleitos. Santíssima Virgem Maria, Mãe de Deus, Mãe e Mestra da Esperança, Imaculada, São José, seu esposo, os vossos santos apóstolos e gloriosos mártires, o excelso padroeiro de Ceará, Sagrado Coração de Jesus, todos os santos que não cessam de interceder por nós, da vossa presença.
0: Fazei de nós uma perfeita oferenda.
1: Nós o suplicamos, Senhor, que este sacrifício da nossa reconciliação estenda a paz e a salvação por inteiro. Firmai na fé e na caridade em vossa igreja, que caminha neste mundo com o vosso servo, o Papa Leão, nosso Bispo José, com os bispos do mundo inteiro, os presbíteros e diáconos, os outros ministros e o povo por vós inimigos. Atendei propício as preces desta família, que é unida em vossa presença. É conduzir a vós, Pai de misericórdia, todos os nossos filhos e filhas, dispersos pelo mundo inteiro. Acolhei com bondade no vosso reino os nossos irmãos e irmãs que partiram desta vida e todos os que morreram na vossa amizade. Todos aqueles que foram mencionados no início desta santa Eucaristia. Unidos a eles, esperamos também nós, saciados eternamente da vossa glória, por Cristo, seu nosso, por ele dais ao mundo todo bem e toda graça.

0: rezemos agora, irmãs e irmãos, muito amor e confiança. A oração que o próprio Jesus nos ensinou. Pai nosso, que estás no céu, santificado seja o vosso nome, venha a vós o vosso reino, seja feita a vossa vontade, assim na terra como no céu. O nosso de cada dia nos dai hoje, perdoai as nossas ofensas, assim como nós perdoamos para aqueles que nos deram pedido, e não nos deixeis cair em tentação. Livrai-nos de todos os males, ó Pai, dai-nos hoje a vossa paz. Ajudados pelo vosso misericórdia, sejamos sempre livres do pecado, protegidos de todos os perigos, enquanto aguardamos a feliz esperança e a vinda do nosso Salvador, Jesus Cristo. Senhor Jesus Cristo, disseste aos nossos apóstolos, eu vos deixo a paz, eu vos dou a minha paz. Oreis os nossos pecados, mas a fé que anima a nossa igreja. Dá-lhe segundo o nosso desejo a paz e a unidade. Vós que sois Deus como Pai, e Espírito Santo.
1: Amém.
0: A paz do Senhor esteja sempre conosco.
1: Amor em Cristo, por isso mesmo.

0: santo. Guarda-os em teu nome, aqueles que me deste, para que sejam um como nós, diz o Senhor. Ei, Jesus, o Cordeiro de Deus, que tira o pecado do mundo.
1: Senhor Deus, que tira o pecado do mundo.

minhas irmãs e meus irmãos, tendo encerrado as inscrições, eu não sei quantos casais foram inscritos para o casamento comunitário 30 de agosto, último domingo, o mês de agosto, mas que seja um, dois, não sei, acho que tem mais. Rezem para que eles, estes casais que decidiram se inscrever e vão receber o sacramento do matrimônio possam entrar nesse processo agora de formação, vai ter encontro dos noivos, vai ter confissão, vai ter entrevista com o padre, esse próprio processo, né, para o casamento, até chegar o dia do casamento. E aí, terminado já no mês de agosto, nós não temos datas finais de semana mais para o casamento. Então, decidi, agora o Espírito Santo disse, eu tenho que casar, tem que ser domingo, tal hora. Às vezes, o Espírito Santo diz na cabeça daquela pessoa, tem que ser na hora, uma hora antes da missa das 8 da manhã. Isso não foi o Espírito Santo que disse. Não é? Então, para dizer da agenda das atividades também da paróquia, bastante atenção. Então, fiquemos atentos a isso. Às vezes, agora dia de semana, quando casa, viu? Segunda, terça, quarta, a partir de quinta, das quintas-feiras, quarta-feira, o padre reza missa. São 21 comunidades. Mas segunda e terça-feira, quem quer casar, já pode, né, individualmente, mas beleza. Eu faço casamento. De manhã, de tarde, de noite. Antes da meia-noite, mas beleza. Os pais de Santa Teresinha casaram à meia-noite. Era a tradição na França. Então, mas é só um dado da história dos santos. Então, fiquemos atentos a isso. Hoje à tarde tem a celebração aqui às 5 horas da tarde. Então, quem está nos acompanhando pelo YouTube, pela rádio, pessoal que torceu muito pelo Brasil, empatou, graças a Deus. Fenomenal. Ah, quase morreu quem estava perdendo. Mas quando empatou, disse, estamos escapando. Então, e também dançou o seu forró e tudo mais. Fico tão contente. As crianças que colam os pais no céu, um casal até de fora, um casal de você, uma criança que cola, também tem a mãe, esposa. E chorando. É melhor essas crianças de colo chorar dentro da igreja. Isso não é realidade moralista, pelo amor de Deus. Tenho nada. Eu gosto de forró. Se eu pudesse estar dançando, manhã, tarde, noite, tarde, vixe, eu estava dançando. Né? Mas também não é assim, não. Então, mas só para dizer, não tenho nada contra. Mas é melhor essas crianças chorarem dentro da igreja do que 2 horas da manhã no forró público. Não leve crianças para esse lugar. Mas tão bonitinha, esquece, se embriaga, fica lá, criança, 2 horas da manhã, de cabimento. Aí a criança disse, não, tem cabimento. Leve para algum momento recreativo aqui. Na cidade foi bonito, parece que tem até a quadrilha das crianças, né? O momento das crianças. Como no carnaval também, né? O pai nossa. Só o momento das crianças. É nesse momento que leva. Vá se arrastar com 2, 3 horas da manhã, com criança de menos de 7 anos. Não. Faça isso não. É o amigo. Eu acho que não tem cabimento. Só isso. Mas eu tomo conta, eu sou o pai e a mãe, eu sei, sem juízo. Então vá, passa, né? Mas é só um conselho.
Tá bom? E rezar para que em todo esse tempo de São João, não só com esse carol, mas em todo, né, o Nordeste, o Brasil, tem esses festejos, que o número de adolescentes diminua, o número de adolescentes que são iniciados no alcoolismo. Porque é nesse momento que os pais dizem, vá fazer a vontade do bichinho, né? Com 12 anos, é quando volta, vem rebocado. Com 12 anos, faz sua primeira experiência de embriaguez. Bebê não tem problema. Vai vir rebocado, depois os pais vão torcer. Sofre. E foi onde foi que eu levei o seu juízo interpático? Tá bom, não é discurso moralista. Só alertas. É carinho. É amor. Porque depois o padre, e vou estar sempre aberto para acolher as mães que têm os seus filhos, e começar com ser o álcool, mas na droga lícita, e depois hoje estão tantas outras. Então, atenção. Começa assim. Eu vou estar aberto para acolher todas as mães que sofrem, os pais também. Mas era melhor que não acontecesse. Né? Prevenção. Fiquemos juntos em pé. Vamos lançar a nossa mão lá para a imagenzinha de Nossa Senhora Aparecida. E todas essas intenções últimas que apresentamos, vamos apresentar as mãos de Maria Santíssima.

viva Nossa Senhora! As palmas para Ave Maria. Vamos rezar com a Ave Maria para as comunidades e vamos encerrar hoje a festa de Santo Antônio. O batalho está agora 10 horas para Malhada da Pedra. Já foi um grupo, acho que umas 10, 15 pessoas, logo cedinho para um café da manhã, para fazer o porta-a-porta missionário, experiência bonita, nova. Depois das 10 horas, a missa e encerramento, ouve o trigo lá, Santo Antônio. Depois, 4 horas da tarde, em Riacho Fundo, vai entrar lá também, encerrando a festa de Santo Antônio. Mas tem celebração aqui, viu? Isso aqui. Padre, não é na bilocação, não, vai ter outro padre também para cá. Tá certo? 5 horas, participar. Deus me livre a bilocação, não, senhor, não. Estou em canto ao mesmo tempo.

0: cheia de graça, o Senhor é convosco. Bendita sois vós entre as mulheres, bendito é o fruto do vosso ventre, Jesus.
1: Santa Maria, Mãe de Deus.

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6: Oi, turma, chegamos com mais um Domingão Total. Eita, coisa boa! A partir de agora você não vai desgrudar, não, hein? Tá chegando o programa que você ouve e curte. Como é que tá aí seu fim de semana, né? Como é que tá seu domingo? Tá bacana? Bom demais, então. Prazer, eu sou o Diego Ferrari. Estou com você aqui, ó, durante uma hora só. Já falei pra produção aumentar esse programa porque é pouco demais, né? Então vamos aproveitar. Aumenta o som, que a primeira de hoje tá aqui, ó, aqui no Domingão Total.
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2: Você sabia? E essa nossa.

0: Salve de palmas essa mulher aqui, meu irmão.
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2: Isso é Domingão Total. Uma sequência melhor do que a outra. A gente volta já, não sai daí não.
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2: Valeu, gente. Obrigado aí por esperar aí. A gente tá de volta aqui com o Domingão Total. Aumenta o som.
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1: Isso é Domingão Total. Alegria pra você aí no teu rádio. A gente volta já, não sai daí.
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2: Aqui é bom demais. Mais.
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1: Voltamos com o nosso Domingão Total. Aumenta aí o som, porque a primeira desse bloco tá chegando.
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1: Isso é Domingão Total, uma sequência melhor do que a outra. A gente volta já, não sai daí não.
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4: 10 e 15.
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6: É o Super Hits que tá começando. Eu sou o Ramon Oliveira e vou te acompanhar com as melhores músicas. Sabe o que eu desejo para você? Um ótimo fim de semana. E eu quero que você fique comigo no Super Hits. Posso contar com isso? Então bora lá.

0: Jonas Esticado, Jonas levanta a mãozinha.
1: Que honra, meu irmão. Honra minha. Obrigado de coração.
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0: Você tá doido, mano?
1: Você tá doido, hein?
0: Você tá doido, hein?
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3: Pessoal, vou dar uma paradinha na programação, vamos ouvir as mensagens dos nossos parceiros, mas é super rápido e eu já volto com muito mais música. Já já estamos de volta, não saia daí!
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3: Legal, tivemos as mensagens dos nossos parceiros de programação e já estamos de volta com muito mais música.

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0: A gente vai dar uma paradinha rápida em nossa programação, mas não saia daí. Daqui a pouquinho voltamos com muito mais pra você.
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0: Oi, eu falei que era rapidinho, já estamos de volta e agora tem mais sucesso na melhor programação do seu rádio. Escuta essa aí.

0: Pessoal, vou dar uma paradinha na programação, vamos ouvir as mensagens dos nossos parceiros, mas é super rápido e eu já volto com muito mais música. Já já estamos de volta, não saia daí.
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0: Muito bem, já estamos de volta aqui na sua rádio com a melhor programação. Foi um intervalo super rápido e já trazemos mais sucessos para você.

0: vida, como é que tá indo?
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0: Podcast. Muito obrigado, gente!
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0: pessoal, vou dar uma paradinha na programação, vamos ouvir as mensagens dos nossos parceiros, mas é super rápido e eu já volto com muito mais música. Já já estamos de volta, não saia daí.
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0: Deu tempo de tomar aquela aguinha? Muito bem, já estamos de volta com a nossa programação e eu sei que você vai adorar mais essa parte, com grandes sucessos aqui na sua rádio.

0: Pilares.
1: Tá na hora do intervalo, mas é super rápido. É, aqui a gente gosta de ouvir mais música. Então fique por aí porque eu já volto trazendo mais sucesso. Até já.

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0: we should clean that up?
1: I don't know.
0: No?
1: No, let's get messy.
0: Messy?
1: Like, really messy.
2: Tá na hora do intervalo, mas é super rápido. É, aqui a gente gosta de ouvir mais música. Então fique por aí porque eu já volto trazendo mais sucesso. Até já. 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
2: 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Muito bem, já estamos de volta aqui na sua rádio com a melhor programação. Foi um intervalo super rápido e já trazemos mais sucessos para você. 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
2: Meio-dia e três.
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2: E com essa última música, chegamos ao intervalo da Estação do Forró e vamos fazer uma pausa na nossa festa forrozeira. Já já voltamos com mais arrasta-pé e animação na Estação do Forró.
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2: E voltamos com tudo ao nosso Estação do Forró. Aumente o volume, estamos de volta com o Estação do Forró.

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1: Encerramos mais uma edição da Estação do Forró com muito ritmo, alegria e tradição. Agradeço a todos os ouvintes que sintonizaram conosco. Beijos e até o próximo fim de semana.
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5: Meio-dia e 52.

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0: É sempre melhor terminar que trair, viu, gente? Sempre. Já que não gosta, termina primeiro, não trai não.
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0: PSV! Priscila Senna, maravilhosa.
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0: Eles foram o tempo que eu mais consegui ficar olhando no dia, ok?
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0: Valeu, gente!
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2: Os caras no pichate aí!

0: se perde, viu?
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Muito obrigado a Deus. Obrigado Universal Music. Obrigado Escala 1. Toda a minha galera. Obrigado meus fãs. Eu amo vocês. Obrigado, gente.

Cristo, meu Senhor e Salvador, obrigado.

0: tudo bem?
1: Obrigada, gente! Olha, São Paulo, Bahia, todo mundo! Obrigada, Léo!
0: Minha eterna gratidão a você, viu? Muito obrigado mesmo. Senhoras e senhores, Anitta!